0: E penso que merecemos ganhar. Era um equipo que joga como jogou o Espanhol, defendendo como ha defendido, saindo para contragolpe como han salido sempre, com peligro. Jogadores em seus limites, equipo muito bem organizado. Penso que para eles é duro ir a casa sem nada. Pero, repito, nós hemos merecido. Quando se habla de sistemas ou de sistema defensivo, como tu me has perguntado, há uma coisa que eu não posso nunca não ter em conta, que é a condição física de um equipo como equipo. Eu penso que eles não han tenido nenhum jogador no Mundial e estão trabalhando juntos desde muitíssimo tempo e se vê no modo como conseguem sustentar esta intensidade de jogo. Nós, por exemplo, o Jude, eu nem me esperava que o Jude podia jogar tanto tempo. Há gente que todavia está por debaixo, e quando se trata de pressionar como me gusta a mim pressionar, nos falta todavia minutos, quilômetros, seja de trabalho, seja de jogo. Por isso valoro muito esta vitória, porque é também uma vitória com alma, uma vitória também de banquillo. Eu digo sempre, banquillo frustrado não ajuda a nada. Banquillo com sentimento de equipo, quando tens qualidade como nós temos, o banquillo te pode ajudar a ganhar um partido. Partido difícil, pontos muito importantes para nós.
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0: Mira, obviamente que eu tenho o risco de que vocês vais há meses atrás e a sacar minhas palavras quando eu era adversário de Vini. Agora, Vini é meu. Vini não é um santo, mas o que ele faz é demasiado. E inicia no primeiro minuto. Eu penso que é uma coisa que já está formatada, tem já um formato, tem já uma coisa que se repete de adversário para adversário para adversário. Lhe dou eu, agora lhe das tu, agora lhe dou eu, agora lhe das tu. Se eu corro na amarilha, lhe das tu. Salgo eu que tenho amarilha, entra um sem amarilha e te dou eu. E é uma frustração para ele. Tem que ter um grande controle emocional. E eu falei com ele no intervalo, porque obviamente lhe disse até o detalhe, se marcares um gol, atento com o modo como vais a celebrá-lo, para tê-lo em campo, porque é duro. Estamos em uma era social de anti-bullying. Com Vini estamos todavia no bullying, seja de adversários, seja de público. Temos que educá-lo ao máximo, temos que prepará-lo ao máximo. E já está. Pero bien, al final ha salido bien.
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0: Mira, cuando hemos estado, cuando estamos hablando de los mejores jugadores del mundo, el Madrid tiene muchos en este grupo, y obviamente que esos tres de que tú has hablado son tres jugadores increíbles que han hecho también ahora recientemente un mundial impactante. Obviamente el único histórico es el de Kylian, porque es el mejor goleador de la historia de los mundiales, Pero Vini ha hecho un gran mundial y Jude ha hecho un gran mundial.